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1: Hora certa.
2: 9:11.
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0: Eu acredito no amor, sim.
1: Quem acredita no amor aí?

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1: Oh, Rio Preto! Xavier Garnaldo, Zé Neto e Cristiano junto e misturado, hein?
2: Essa é complicada.
1: Nunca aconteceu comigo.

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1: Aí, Júnior, o que será que tinha naquele áudio, hein, meu irmão?
2: César, eu também quero saber, velho.

0: Boa noite!
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2: 9:59.
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0: que também. Aí
1: também. Ó Senhora de Aparecida, tu que foste concebida padroeira do Brasil, em todos os lares é adorada, e entre as flores conservadas está seu manto azul cor de anil. Tu que é a luz

assim: Senhora de Aparecida, abençoai minha família querida, que esteja bem longe ou bem perto de mim. E se alguém, nesse mundo de Deus, um dia sentir o gosto amargo do fracasso, ou dominado pelo cansaço, chamando por esta imagem, a sua fé decidida em Deus e na Senhora de Aparecida, de novo lhe trará coragem. Nós, sendo filhos de Deus, sendo simples artistas, à procura dos sonhos, em

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1: 10:47.
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1: Hora certa.
2: 11 horas e 31 minutos.
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1: Essa é made in Claraval, viu? Alô, Claraval! Alô, você começa, vai.
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1: Oh, vou cantar estresse, ó.

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1: 11 horas 55 minutos.
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2: 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Amanhã, se Deus quiser, vamos voltar.

Boa noite. Estamos encerrando nossa programação. Entraremos no ar novamente às 5 horas da manhã. Tenham todos uma boa noite.

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1: 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E a hora certa.
2: 4:55.
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2: Maravilha, então, gente, estamos chegando aqui e a partir de agora tem Baú Sertanejo. Obrigado aí pelo teu carinho, pela tua audiência. Você de qualquer parte da cidade, do Brasil e do mundo tá ligado com a gente. E a gente sempre tá ligado em você. E não importa o dia, não importa a hora, a gente tá levando alegria pra você. Alegria, alegria.
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0: Bom Dia.
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2: Hora certa.
1: 5:27.
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1: Itambé FM e a hora certa.
2: 6 horas.
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2: 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E a hora certa.
3: Hora certa.
1: 6:22.
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4: Quer ver que legal, Rick? Alô, Divinópolis.

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1: Foi mais uma que nós ouvimos por aqui também. Nosso Sertanejo Classe A, que volta em instantes.
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2: Aí também FM dá uma paradinha. Mas daqui a pouco tem mais.

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1: 6:43.
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1: Fechou o bloco musical do nosso Sertanejo Classe A. Daqui a pouquinho, mais músicas pra você.
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5: Itambé FM e a hora certa.
4: Hora certa.
5: 7:02.
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3: 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E a hora certa.
4: 7:19.
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1: Você está curtindo o sertanejo classe A na comunicação do amigão de sempre, o Elbert Andrade. Vamos juntos. É muito bom, né, saber que você está ligado com a gente, está ouvindo o nosso programa.
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1: Daqui a pouquinho tem mais após o nosso giro. Aguenta aí que eu volto já.
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1: Você está curtindo o Sertanejo Classe A, na comunicação desse amigo de vocês, o Elbert Andrade, abraçando você, amigo ouvinte, em toda a nossa cidade e região, curtindo o nosso programa.
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1: Mais um modão que nós ouvimos juntos em nosso programa Sertanejo Classe A. Daqui a pouquinho tem mais músicas.
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2: 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E a hora certa.
3: Hora certa.
4: 8:01.
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1: Você está curtindo o Sertanejo Classe A, na comunicação desse amigo de vocês, o Elbert Andrade, abraçando você, amigo ouvinte, em toda a nossa cidade e região, curtindo o nosso programa.
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1: Modão bonito que nós conferimos. Você sabe, o nosso Sertanejo Classe A é selecionado com muito carinho, com só sucesso, só música boa, tá bom? Nós vamos ver o nosso intervalo daqui a pouquinho demais. Eu volto já. Sertanejo.

0: Itambé FM e a hora certa.
1: 8:21.
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7: Você está ouvindo o sertanejo classe A. De volta com você com mais um bloco de música boa.
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0: E agora é hora da gente ir embora, pôr o pé na estrada. Mais uma vez, obrigado você pelo carinho da audiência aqui do amigo Elbert Andrade com a sua rádio, com o sertanejo classe A. Eu volto na próxima edição. Um abraço e até!
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2: Itambé FM, e a hora certa.
3: Hora certa!
2: 8:42.
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7: Estamos de volta com o Baú Sertanejo.

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0: Isso é Baú Sertanejo no seu rádio, não sai da sintonia, já já voltaremos com mais.
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0: Muito bem, de volta com o Baú Sertanejo, aumenta o som.

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8: Valeu, gente! Depois do intervalo a gente tá aqui de volta com o Baú Sertanejo. Aumenta aí o som pra você conferir.

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0: Opa, chegamos, bom dia Good morning, sejam todos bem-vindos, prazer, Jota Luna, sua boa companhia, aqui no seu top programa Show da Manhã. E quero você curtindo a melhor, sempre a melhor música, também tem horóscopo, tem fofocas na sua manhã. Show da Manhã, energia é contagiante.
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0: É hora do Show da Manhã. Show da Manhã. Show da Manhã. Está no ar. É o Show da Manhã. Chega mais, aumenta o volume e vem com a gente. Pega muito bem estar contigo. Show da Manhã, a sua melhor companhia é aqui, na primeiríssima. Cheguei.
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2: Muito obrigado.
3: Essa, marcou gerações. Quem sabe solta a voz, canta com a gente assim, ó.

0: Anseli Pires.
1: Esse bloco foi arrasador, é o Show da Manhã. Já já estão de volta com muito mais som pra você e participação também. E vou trazer o seu horóscopo do dia. Se liga, daqui a pouquinho tô chegando.

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1: Oi, gente! Nós estamos chegando aqui na nossa rádio preferida. Maravilha de programação, né? Como é que você tá? Tudo bem? Joia? Que bom, né? Espero que sim. Hoje é quinta-feira, é véspera de final de semana. Feriadão, né? Tudo bem aí? Tudo certo? Feriado de Corpus Christi aí em todo o Brasil. E a gente tá aqui para trazer para você os destaques dos signos, né? Vamos saber como é que tá rolando aí, o que os astros dizem pra gente nesta quinta-feira. Tudo pronto? Bora lá? Alô, você de Áries! Propício para sair e curtir bons momentos com os amigos. Pode também fazer uma nova e interessante amizade, viu? Só tenha cautela com o desejo de controlar as situações, tá, Ariano, Ariana? Nos assuntos do coração, é o seguinte, a Lua ativando aí a sua vida social, rolezinhos e bate-papos podem abrir portas para um flerte tudo de bom. Agora, se já tem a tampa da tua panela, o clima promete ser de diálogo e cumplicidade. O número de hoje para vocês é o 14 e a cor é violeta. Uma comunicação mais acolhedora e sensível pode fortalecer relações de confiança com todos, hein? Exercite a cautela e desapego pela manhã, pois tem risco de dispersão e conflitos, chuchu. Nos assuntos do coração é o seguinte, Vênus em Câncer favorece a aproximação e conversas carinhosas, mas a opção com a Lua de manhã pode comprometer o diálogo e a oposição, né, com a Lua de manhã pode comprometer o diálogo e expressão dos sentimentos. Melhor mandar mensagem depois, tá? Número da sorte para vocês é o 53, a cor é cinza. Geminiano, geminiana, tudo indica que vocês vão buscar amizades que compartilhem ideias e sonhos parecidos com os seus, tá? Na verdade, ideais e sonhos, né? Parecidos com os seus. Momento perfeito para trocar ideias inspiradoras mesmo que à distância. Ó, nos assuntos do coração, com seu humorzinho, bom para quebrar, inclusive, a rotina e apostar aí em novidades hoje. O número da sorte é o 20, a cor é prata. Câncer. E você de Câncer? Olha, mudanças estão previstas, viu, Câncerzito? Mas fica sussa, pois os astros prometem trazer uma oportunidade de negócio topíssima ou ganhos inesperados também. Nos assuntos do coração, hoje as chances de viver uma conexão íntima e transformadora são excelentes, mas os astros também pedem menos desapego, tá? O número de hoje é 44, a cor lilás. E assim, ponto final, terminamos o primeiro bloco. Daqui a pouco a gente volta e aí eu vou falar para você de Leão, Virgem, Libra e Escorpião a qualquer momento aqui na nossa rádio. Continue com a gente e até daqui a pouco.
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0: estranho. Muito prazer, eu sou o Silva Júnior, mas pode me chamar de seu amigo. A partir de agora eu vou desfilar o meu veneno e, claro, pra você ficar por dentro de tudo que tá dando o que falar no mundo dos famosos. Rafa Justus voltou a chamar atenção nas redes sociais, mas desta vez por causa de uma brincadeira com a própria mãe. A influenciadora compartilhou um vídeo ao lado de Ticiane Pinheiro e revelou o apelido carinhoso que usa longe das câmeras: Carteira Humana. A publicação rapidamente ganhou destaque entre os seguidores. Na legenda, Rafa contou que estava saindo para jantar com a mãe e usou o apelido em tom bem-humorado. Ticiane entrou na brincadeira e respondeu dizendo que paga tudo com felicidade, arrancando ainda mais comentários dos fãs. A repercussão gerou diversas mensagens divertidas nas redes sociais, com internautas comentando a relação descontraída entre mãe e filha. O episódio reforçou a proximidade das duas, algo que costuma aparecer com frequência nas publicações da família. Já já eu volto com mais destaques do mundo dos famosos aqui no Fofoqueira. Segura!
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Show da Manhã, incrível, essa foi top, hein? Recordamos, e você ligadinho com a programação. Bora curtir as melhores? Chega mais! Daqui a pouco vou voltar, vou trazer indicações. O pessoal tá no trabalho aí, na obra, curtindo a melhor. Tamo junto e misturado na primeira. E também vou trazer horóscopo. Se liga, já já! Tô de volta. Show.

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6: Oi, gente, tudo bem? A gente está de volta? Delícia de programação, né, Chuchu? Que maravilha de quinta-feira, véspera de final de semana. Já é bom lá, né? Porque o final de semana tá aí, tá batendo na porta. Bora! Alô, você de Leão! Tua vida social promete boas surpresas. Nova amizade pode surgir onde menos espera e já chegar chegando, inclusive, tá? Nos assuntos do Coracebo, à noite a conjunção com Plutão, entre a Lua, intensifica o entusiasmo e a paixão, mas também o desejo de querer tudo do seu jeito diferentão. Toma cuidado, hein? O número de hoje é o 40, a cor rosa. Olha, bora segurar o entusiasmo e seguir naquele ditado: quando a esmola é demais, o santo desconfia, viu, Virgem? A notícia boa é que pode ter soluções engenhosas para desenrolar as dívidas e receber grana inesperada nesta semana. No amor, um love pode surgir entre um compromisso e outro, inclusive colega de trabalho, se você estiver solteiro ou solteira. Contando com muita inspiração, sua noite promete ser quente também. Número da sorte pra você de Virgem é o 51, a cor azul marinho. Libra, amores! Aguarde um dia de sorte, principalmente se for fora da caixinha. Olha, aposta online ou jogo em parceria pode trazer boas surpresas entre a tarde e o início da noite. Mas cautela, hein? O risco de exagerar é real e oficial. Nos assuntos do coração, com um borogodó de dar inveja, as chances de rolar aquela química de milhões são grandes. E da conquista pro romance deve ser um pulo, ó. Mas evite joguinhos, tá? Número de hoje, Librinha, pra vocês é o 9, a cor magenta. Escorpião. E você de Escorpião? Tudo indica que vai ter várias ideias legais pro dia de hoje. Aguarde ótimas novidades e mudanças. A noite pode pintar frustração, mas conversa racional deve renovar o convívio com a turma. Nos assuntos do coração, pode reencontrar alguém do passado. Sua ousadia e criatividade rolam soltas na intimidade, aí pega fogo, cabaré! No melhor sentido, claro, né? Número da sorte hoje pra você de Escorpião é o 33, a cor verde. E assim, ponto final. Terminamos mais um bloco aqui do nosso horóscopo de hoje. Daqui a pouco eu estarei de volta e aí falo pra você de Sagitário, Capricórnio, Aquário e Peixes. Continue com a gente. Até daqui a pouco.
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14: Legal, turma! Estamos de volta com o nosso Fofoqueira e eu vou desfilando meu veneno. É sobre ela, Sabrina Sato, que voltou a movimentar as redes sociais ao publicar fotos só de lingerie. Ui! Em clima ousado e bem-humorado, a apresentadora brincou na legenda da foto, dizendo estar romântica, mas com intenção, e rapidamente recebeu milhares de curtidas e mensagens. Entre tantos comentários, quem roubou a cena foi Nicolas Prates. O ator, marido de Sabrina, reagiu à publicação com uma cantada direta e escreveu: "Tô na tua!", declaração que chamou a atenção dos fãs e aumentou a movimentação na postagem. Claro, né, gente? O casal vive uma relação acompanhada de perto pelo público. Sabrina e Nicolas assumiram o namoro no Carnaval de 2024, durante o desfile das campeãs em São Paulo. Meses depois, ele pediu a apresentadora em casamento no Domingão com o Hulk. E a união foi oficializada em janeiro de 2025. A história dos dois também teve momentos delicados. Em outubro do ano passado, Sabrina anunciou que estava grávida do primeiro filho com Nicolas. Poucos dias depois, sofreu um aborto espontâneo e recebeu apoio de fãs e amigos. Agora a publicação mostrou o casal em fase leve e bem-humorada no Instagram. Daqui a pouco eu volto com o último assunto de hoje aqui no Fofoqueira.
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19: 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Estamos chegando com mais um versículo do dia. Abra seu coração para a palavra de Deus. Ó Senhor, Tu és o meu Deus, exaltar-te-ei e louvarei o Teu nome, porque fizeste maravilhas. Os Teus conselhos antigos são verdade e firmeza. Isaías 25:1.
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21: Voltamos com muito mais participação, você interagindo, participando, interagindo, fazendo o som rolar por aqui, sempre na melhor programação do Show da Manhã. Aumenta o volume, mais uma batalha de música aí na área. Bom dia!

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Esse é o seu Show da Manhã. Daqui a pouquinho eu tô de volta. JLu no comando e você daí na playlist também. Dá um toque especial, manda o seu som, a sua recordação, o seu passado, o seu sucesso. Já já vou trazer muito mais interações por aqui. Segura aí. Já volto.

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1: 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E a hora certa.
2: Hora certa.
3: 10:31.
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4: Esse é o seu Show da Manhã, estamos de volta. Depois do casting publicitário detonar todas. Vem com a gente, divulga sua marca também aqui no seu Show da Manhã. Vem fazer a diferença, vem crescer e aparecer. Bom dia, cidade. Aumenta o volume, voltamos com a melhor playlist pra você.

Show da manhã, muito, muita música boa. Show da manhã, recheada de música boa, notícias, bastidores, você ligado, você participando, zapeando com a gente na programação do Show da Manhã. Já já vou trazer horóscopo, só vou ali tomar um cafezinho, uma aguinha e já venho com muito mais pra você. Só molhar a palavra. Já volto, segura aí, rapidinho.

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3: Fala, gente! Nós estamos chegando aqui na nossa rádio preferida, né? Maravilha de programação nesta quinta-feira. Final de semana chegando, véspera de final de semana, mas ó, feriado, né? Feriado nacional hoje. E a gente tá aqui pra trazer notícias do mundo dos famosos, gente. Eita, essa galera da famosidade aí que eu vou te contar. Tem notícia, viu? E a gente vai começar falando nesta delícia de quinta-feira, dia 4 de junho, sobre a briga judicial envolvendo o ator Estênio Garcia e a família dele, que ganhou mais um capítulo, viu? Segundo informações divulgadas pelo Terra, a esposa, na verdade ex-esposa do artista, a Clarice Piovesan, apresentou acusações na justiça em meio à disputa que envolve um apartamento localizado em Ipanema, na zona sul do Rio de Janeiro. O imóvel, avaliado em cerca de 2 milhões de reais, está no centro de uma batalha judicial entre o ator, as filhas e a ex-companheira. Estênio afirma que possui o usufruto vitalício do apartamento e alega ter sido prejudicado pela forma como o imóvel foi administrado nos últimos anos. Já a outra parte apresenta uma versão diferente dos fatos. De acordo com a reportagem aí, gente, a Clarice fez declarações que contestam a narrativa apresentada pelo ator e por sua defesa. O caso envolve discussões sobre acordos familiares antigos, uso do imóvel e questões patrimoniais que agora estão sendo analisadas pela justiça. Nos últimos meses, a disputa se intensificou. Além dos processos envolvendo o apartamento, Estênio também entrou na justiça contra as filhas e chegou a pedir pensão alimentícia para ajudar a custear despesas como plano de saúde e medicamentos. O caso ganhou grande repercussão por envolver um dos nomes mais conhecidos da televisão brasileira e continua cercado de acusações e versões conflitantes entre os familiares. Até o momento, não há decisão definitiva da justiça sobre a disputa, né? Enquanto o processo segue em andamento, o imbróglio familiar continua movimentando os bastidores do mundo dos famosos e chamando a atenção dos fãs do veterano ator global. Que coisa, hein? Ai, ai, ai. E o nosso Fofocando volta daqui a pouquinho. Já, já nós vamos falar pra você daquele influencer, o influenciador digital que mora lá em Curitiba, no Paraná, que disse que pôde captar movimentos de OVNI, objeto voador não identificado. Será? Tá dando o que falar isso aí na internet. E ele só tá que ganha seguidor, hein? Daqui a pouco eu conto, continue aqui na melhor programação do Brasil e até daqui a pouco.
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0: Tamo junto, é isso aí também, FM, pra toda a nossa região. 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
4: Muito bem, voltamos com o Fofoqueira. Com o último assunto de hoje, eu vou desfilando meu veneno. Graciane Barbosa surpreendeu os fãs ao revelar que já usou um medicamento injetável para emagrecer. Conhecida pela rotina intensa de treinos, academia, casa, casa, academia, e também pela disciplina no fisiculturismo, a influenciadora, ex do Belo, contou que recorreu ao remédio por causa de uma oportunidade profissional que exigia perda rápida de peso. A meta era eliminar 10 quilos para assumir um papel, mas o resultado ficou longe do esperado. Graciane disse que perdeu apenas 4 quilos e não conseguiu atingir a exigência da produção. Por causa disso, acabou ficando fora do projeto que pretendia realizar. Na entrevista, ela explicou que o medicamento não teve em seu organismo o efeito normalmente relatado por outras pessoas. A influenciadora afirmou que a fome praticamente não diminuiu e que ajudou a frustrar o plano, né? Isso aí ajudou ela a assassinar aí a intenção de ter os 10 quilos a menos. Além da revelação sobre o remédio, Graciane também falou de um desejo pessoal: engravidar. Aos 42 anos, ela disse que sonha ainda em viver uma gestação biológica e afirmou que não teme as mudanças no corpo. Para ela, a maternidade seria uma fase especial, acima de qualquer preocupação estética. O Fofoqueira de hoje vai ficando por aqui. Você sabe, eu aumento, mas jamais invento. Eu sou o Silva Júnior e amanhã eu volto com mais assuntos do mundo dos famosos. E amanhã é sexta, hein? Promete. Grande abraço.
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1: Show da manhã, incrível, essa foi top, hein? Recordamos, e você ligadinho com a programação. Bora curtir as melhores? Chega mais! Daqui a pouco vou voltar, vou trazer indicações. O pessoal tá no trabalho aí, na obra, curtindo a melhor. Tamo junto e misturado na primeira. E também vou trazer horóscopo. Se liga, já já, tô de volta.
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4: Fala, gente, tudo bem? A gente tá de volta. Delícia de programação nesta quinta-feira. É feriadão gostoso hoje, dia 4 de junho. E vamos lá, porque a segunda de hoje é sobre um vídeo que mostra um suposto objeto voador não identificado, famoso OVNI, lá no céu do Paraná, e tomou conta das redes sociais nos últimos dias. Por trás das imagens está o influenciador digital Mike Leão, ele que mora em Campo Largo, na região metropolitana de Curitiba. Segundo relatos publicados pelo próprio influenciador, tudo começou em uma propriedade rural onde ele mora. Mike afirmou que os animais do local ficaram agitados e uma cerca elétrica teria apresentado problemas antes do aparecimento de uma luz intensa sobre uma área de mata próxima ao sítio. As imagens rapidamente viralizaram e passaram a circular em páginas de curiosidades e entretenimento e até programas de televisão, viu? O influenciador chegou a compartilhar detalhes do que teria visto e fez até um desenho representando o formato do suposto objeto. Com milhões de visualizações, o caso dividiu opiniões na internet. Enquanto algumas pessoas acreditam que as imagens possam registrar um fenômeno ainda sem explicação, outras defendem que o objeto pode ter origem terrestre, como drones, equipamentos luminosos ou até efeitos visuais causados por condições atmosféricas. Bom, até o momento não existe confirmação oficial sobre a natureza do objeto registrado, né? Mas uma coisa é certa, o vídeo colocou o nome do Mike entre os assuntos mais comentados das redes sociais e reacendeu a curiosidade dos brasileiros sobre os famosos casos de OVNIs. E aí, você acredita? E sim ou não? Comenta que eu quero saber de vocês. E o nosso Fofocando, gente, volta ainda hoje com a última de hoje. E nós vamos falar sobre... e a Virgínia Fonseca e o Zé Felipe? Lógico, não pode faltar, né? Agora é o seguinte, o Leonardo, pai do Zé Felipe, resolveu se pronunciar a respeito do suposto retorno do casal. Será? Será? Daqui a pouco eu conto, continue aqui na nossa programação e eu volto daqui a pouco.
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Opa, bom dia, voltamos. Você ligado com a melhor playlist publicitária. E agora, ao som da melhor música. É o Show da Manhã na sua companhia. Aumenta o volume aí.

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0: Esse foi o seu Super Show da Manhã. Tamo de volta, claro, amanhã, na melhor programação, na número 1. Obrigado pelo seu carinho, sua audiência. Super tarde, hein? Tchau, tchau.
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2: Fala, gente! Nós estamos de volta aqui na nossa rádio preferida. Maravilha de programação, né, Chuchu? Hoje é quinta-feira, véspera de final de semana, feriadão, hoje dia 4 de junho. Vamos lá, porque a última de hoje do nosso Fofocando é sobre o possível reconciliamento ou a possível reconciliação entre a Virgínia Fonseca e o Zé Felipe, gente. E continua movimentando as redes sociais. Desta vez, quem resolveu abrir o bico e comentar o assunto foi ninguém menos que o pai do cantor, o Leonardo. Segundo o portal Em Off, o sertanejo foi questionado sobre a possibilidade de o filho reatar, né, um relacionamento com a Virgínia. Sem fugir do assunto, o Leonardo tratou a situação com um bom humor de sempre, né, e deixou claro que a decisão cabe exclusivamente ao ex-casal. A declaração aconteceu em meio a uma onda de especulações e ganhou força após a Virgínia e o Zé aparecerem juntos em eventos da família e na festa de aniversário da filha deles, a Maria Alice. Os dois têm mantido uma convivência próxima por causa dos filhos, o que alimentou ainda mais as expectativas dos fãs. Bom, nas redes sociais, milhares de seguidores seguem torcendo pela reconciliação. Vídeos de interações entre os dois viralizaram nos últimos dias e fizeram com que o assunto voltasse aos temas mais comentados, né, do entretenimento brasileiro. Apesar da torcida do público, nem a Virgínia nem o Zé confirmaram qualquer retomada do relacionamento, hein? Recentemente, o cantor afirmou que está solteiro, enquanto a Virgínia tem compartilhado mensagens de fé e reflexão nas suas redes sociais. Por enquanto, o que existe são apenas rumores, né? Mas uma coisa é certa, viu? Qualquer aparição dos dois juntos continua chamando a atenção dos fãs e alimentando as especulações sobre um possível reencontro amoroso. E aí, gente? Volta ou não volta? Eu, pra mim, que já voltou, viu? Tô pressentindo isso, viu? Não estão falando ainda, mas sei não. O que vocês acham? Comenta aí. E o nosso Fofocando fica por aqui, prometendo voltar amanhã, na nossa sexta-feira, aqui juntinho com você, tá? Obrigado pela gentileza, continue com a gente aqui na melhor programação do Brasil e até amanhã. Tchau, fui!
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4: Olá, minha amiga, meu amigo. E aí, Brasil parece que não gosta de trabalhar. Talvez goste, mas não gosta de dinheiro. Porque quem produz atividade econômica gera riqueza. E quinta-feira, Corpus Christi, a gente vai parar. Sexta-feira a gente vai parar, sábado também, domingo também. Portugal mais ainda, que nessa quarta-feira foi greve. Depois só volta o brasileiro dono de um restaurante que eu frequento lá, me disse, eu vou entrar em férias, porque semana que vem, por exemplo, só tem segunda e terça. E ele entrou em férias. Bom, mas fechou o restaurante. Fechado para o almoço, né? Ponto facultativo. Ah, é feriado? Tem 16 capitais em que é feriado municipal. Tem outras 4, 5, que é ponto facultativo. O que é ponto facultativo? Será que se apareceu o funcionário público para trabalhar, não, é facultativo, mas eu quero trabalhar, eu tenho que botar o meu trabalho em dia. Será que vão deixar? Será que o sindicato vai deixar? Será que o segurança vai deixar entrar? O governo federal anunciou que na área federal é ponto facultativo quinta-feira e sexta também. Não sei por que sexta-feira. É esquisito, né? E tem mais. A prefeitura de Recife transferiu o ponto facultativo do Corpus Christi para a véspera do São João. Mas é um negócio assim. Em outras épocas, isso ia ser piada naqueles programas humorísticos de balança, mas não cai. Parece piada, mas é coisa nossa. Bom, por falar nisso, né, a gente já comentou aqui, a diminuição da jornada semanal de trabalho, de 44 para 40 dias, foi aprovada na Câmara. Agora eu vejo uma declaração do presidente do Senado dizendo assim: o Senado não é carimbador de decisões da Câmara, que é uma reação no Senado a não deixar passar essa mudança na Constituição. Aliás, ele disse outra coisa que me preocupou. Ele disse: CPI do Master vai ser palanque eleitoral. Ou seja, vou fazer de tudo para não vai ter pressão que me faça aceitar requerimento de CPI do Master. Eu sei, a Polícia Federal está investigando. E sei que CPI é uma investigação política, e sei que esse é o ano eleitoral. Mas não vamos investigar por causa disso, porque é ano eleitoral, então nós temos que deixar as investigações todas de lado. A Polícia Federal, aliás, ouviu, junto com a Procuradoria-Geral da República, na segunda-feira, a defesa de Vorcaro com uma nova versão. Que aquela outra versão era uma piada, né? Eu cheguei a fazer essa piada quando eu encontrei, restaurante em Lisboa, um sujeito brasileiro, a cara do Vorcaro, banqueiro e com uma Ferrari maravilhosa. Tiramos uma foto segurando um whisky Macallan, e ele rindo muito, né? E aí eu disse brincando para ele: não, eu sei, você é o Vorcaro. Lá no Brasil, aquele sujeito que fez uma delação só com coisa que ele leu no jornal, claro que não pode ser o Vorcaro. É alguém que leu nos jornais como todos nós lemos, né? Porque aquela tentativa de delação, com tudo que já se sabia, com tudo que a Polícia Federal já tinha investigado e já sabia, com os celulares deles ainda sendo decodificados pela Polícia Federal, ele tem que contar algo que auxilie a investigação, e não algo que seja paralelo à investigação, que já tenha sido investigado, que seja fácil de descobrir. Não, para merecer um acordo que atenue a pena, ele tem que contar coisas que a gente ainda não sabe. 129 milhões a gente sabe. Taiaia a gente sabe. Tem que contar o que a gente não sabe ainda. Por exemplo, na primeira versão ele ofereceu devolver 60 milhões, o que dá aí 12 milhões, um pouquinho mais, ou um pouquinho menos, 12 milhões de dólares. Isso significa que ele está entre os 30 mais ricos do Brasil, entre os talvez 140 mais ricos do mundo, dá 12 bilhões de dólares. Né? Será que ele tem tudo isso? Ou será que ele tem só isso? É um mistério que a gente ainda quer saber mais de todas as ligações que ele tem. Por falar em ligação e investigação da Polícia Federal, a publicitária que era consultora do Careca do INSS contou em depoimento, ela foi convocada, ela trabalha em Portugal, ela tinha sido contratada pelo Antônio Carlos Camilo Antunes, o Careca, e aí foi perguntada sobre as relações do Lulinha com ele. E ela confirmou, mas confirmou coisas que a gente já sabe, que o Lulinha foi por conta dele para Portugal para ver uma fábrica, um laboratório de cannabis, e acompanhou tudo. Eu não sei qual era o interesse do Lulinha no laboratório de cannabis, mas, enfim, é interessante que ele é citado toda hora, mas ele não está sendo investigado. Ele não aparece lá como investigado. E, preventivamente, foi para a Espanha, né? De Brasília, Alexandre Garcia.
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2: Senhoras e senhores, está entrando no ar nessa quinta-feira mais uma edição do The Music Coffee Time, edição especial para você recordar e voltar no tempo. Sejam bem-vindos e bem-vindas. Eu sou o Diego Ferrari e estou com você a partir de agora levando a alegria para você aí no seu rádio. Aumenta o som, The Music Coffee Time já está no ar.

0: Você está na melhor sintonia com o nosso The Music Coffee Time. A gente vai para um break e daqui a pouco tem mais. Não sai daí.
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3: 12 horas e 48 minutos.
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3: O relatório do Escritório Comercial dos Estados Unidos propôs uma tarifa adicional de 25% sobre uma série de produtos brasileiros, especialmente do agronegócio, citando a falta de rigor no combate ao desmatamento ilegal. O documento menciona nominalmente o estado de Mato Grosso como exemplo de retrocesso nas políticas ambientais. Além do desmatamento, o relatório americano também criticou decisões do Supremo Tribunal Federal sobre Big Techs, o etanol e o PIX. A proposta está em consulta pública até julho e, se aprovada, pode ampliar significativamente as tarifas sobre itens como etanol, automóveis e madeira.
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0: alguns assuntos ainda, claro, precisam de mais tempo antes de serem discutidos com profundidade. Movimentar o corpo e cuidar da saúde será muito positivo para renovar suas energias. Disponível, tranquilo e em sintonia com quem está ao seu redor, você também encontra oportunidades para fortalecer laços afetivos e viver momentos especiais a dois. Número da sorte é o 19. Alô, Touro! Os conflitos ao seu redor passam sem te atingir, viu? A sua capacidade te acalma os ânimos e chama a atenção. O contato com as pessoas será uma importante fonte de renovação emocional. Hoje, você encontra as palavras certas para defender suas ideias sem criar atritos. Com mais diplomacia e leveza, suas opiniões serão recebidas de forma muito mais positiva, Touro! Número da sorte, 28. Para fechar o bloco, alô, gêmeos! Seu otimismo aponta o caminho certo e fortalece sua confiança, principalmente nos assuntos do coração. Você estará mais receptivo às energias ao seu redor, mas deve evitar se deixar levar pela correria excessiva. Sua resistência favorece situações intensas e produtivas. As pessoas acreditam nas suas ideias e isso abre espaço para avanços importantes e boas conquistas. Número da sorte é o 7, gêmeos. Daqui a pouco eu volto com as previsões para Câncer, Leão e Virgem.
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0: Yes, essas são as últimas de hoje do nosso The Music. Obrigado pelo teu carinho, pela tua audiência. Edição de quinta-feira já se foi. Prometemos voltar a qualquer momento com mais programação aqui na Mais Ouvida. E a gente volta amanhã com The Music of Time.
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3: 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E a hora certa. 1:11.
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5: A Suprema Corte dos Estados Unidos abriu caminho para que o Alabama utilize um mapa eleitoral pró-republicano, que fragmenta a população negra democrata em distritos historicamente republicanos. A decisão suspende o bloqueio de um tribunal inferior que impedia a implementação do mapa, que dilui a maioria negra em um dos distritos do estado. Essa medida é vista como um impulso para o presidente Donald Trump e seu partido, que buscam manter o controle do Congresso nas eleições de meio de mandato em novembro. Os três juízes liberais da corte divergiram da decisão, que foi tomada pela maioria conservadora de 6-3.
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13: Muito bem, voltamos com o nosso Giro Astral, trazendo agora previsões para Câncer, Leão e Virgem. E eu começo o bloco com Câncer. Você segue firme em suas convicções, mas vale a pena refletir um pouco mais antes de tomar decisões importantes, Câncer. O momento traz uma recuperação da energia emocional, ajudando assim a superar um cansaço que vinha se acumulando. Seus princípios estão corretos e podem servir de guia para os próximos passos. Apenas tenha cuidado com palavras impensadas e continue acreditando na realização dos seus sonhos. Número da sorte 22, Câncer. Alô, Leão! Hoje, você percebe com mais clareza as intenções de algumas pessoas e pode se decepcionar com certas atitudes. Ao mesmo tempo, uma energia favorável incentiva mudanças internas e melhorias pessoais. Se agir rapidamente, conseguirá desfazer mal-entendidos que não deveriam existir. Apenas evite criar expectativas exageradas ou colocar metas difíceis demais para si mesmo. Número da sorte 31, Leão. Alô, Virgem! A vida social pode se tornar uma poderosa fonte de crescimento e aprendizado. Apesar das tentações e também excessos estarem rondando, a moderação será sua melhor aliada, viu, Virgem? Você também sente necessidade de mais silêncio e concentração para cuidar dos detalhes importantes. Sua visão sobre amizades amadureceu bastante e isso se reflete na forma como você se comunica e se relaciona. Número da sorte é o 13. No próximo bloco tem previsões para Libra, Escorpião e Sagitário.
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0: Uma salva de palmas e um grito bem forte pra boiadeira aí!
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2: Hora certa!
1: 1:23.
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4: O Senado Federal anulou uma norma que tratava do aborto legal em crianças vítimas de estupro. A decisão foi tomada em sessão deliberativa ordinária, gerando debates intensos sobre direitos humanos e a legislação vigente no país. Este movimento legislativo reflete a complexidade e a polarização em torno do tema no Brasil, com implicações significativas para a saúde pública e os direitos das mulheres e crianças. A pauta esteve em discussão no plenário do Senado.
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5: Muito bem, voltamos com o nosso Giro Astral nesta quinta-feira. Agora mais um bloco, começando com Libra, Escorpião e Sagitário. Claro, primeiro é Libra. A sua vida social traz satisfação e fortalece sua autoestima. As trocas afetuosas e os momentos agradáveis ajudam a criar uma sensação de paz e equilíbrio emocional. Você demonstra mais abertura para ouvir, aprender e aceitar novas ideias. Além disso, chegou a hora de colocar seus talentos em prática e mostrar do que é capaz. Número da sorte é o 5. Alô, Escorpião! Sua capacidade de agir para melhorar a própria vida ganha destaque. Manter-se aberto ao diálogo será essencial para aproveitar as oportunidades do dia. O descanso físico também merece atenção, especialmente por conta do desgaste muscular. Conversas sinceras ajudam a fortalecer vínculos e tornam seus relacionamentos mais autênticos e construtivos. Número da sorte é o 24. Alô, Sagitário, para fechar o bloco. Antes de tomar decisões importantes, observe cada situação por todos os ângulos possíveis. O esforço recente cobrou seu preço e o descanso se torna indispensável neste momento. Em compensação, sua mente está especialmente inspirada para pensar no futuro. O conhecimento adquirido agora poderá render excelentes resultados mais adiante. Número da sorte é o 10. Daqui a pouco tem o último bloco e tem Capricórnio, Aquário e Peixes.
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1: 1:35.
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3: A Ucrânia realizou ataques com drones contra São Petersburgo, horas antes da realização de um fórum econômico importante na cidade russa. Imagens postadas nas redes sociais mostram colunas de fumaça subindo ao ar e explosões ecoando no horizonte, indicando a intensidade da ofensiva. Além de São Petersburgo, outro local atingido pelas forças ucranianas foi um terminal de petróleo. Este ataque ocorre em meio à continuidade do conflito e demonstra a capacidade da Ucrânia de atingir alvos estratégicos em território russo.
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5: Legal, turma! Voltamos com o último bloco de hoje aqui do Giro Astral. Agora é hora de conferir as previsões para Capricórnio, Aquário e Peixes. E a gente começa com Capricórnio. Uma mudança de ambiente pode fazer muito bem e trazer o ar de renovação que você procura. Sua energia está equilibrada e você sabe administrar seus recursos com inteligência. Porém, o humor pode oscilar e exigir mais responsabilidade diante de compromissos importantes. Este não é o momento de fugir das obrigações, mas sim de assumir o seu papel com maturidade. Número da sorte é o 26, Caprica. Alô, Aquário! Boas notícias chegam para renovar o seu ânimo e fortalecer a sua confiança. O excesso de preocupações pode ser reduzido se você desacelerar um pouco e cuidar mais da mente. O ambiente favorece conversas produtivas, novas amizades e contatos importantes. Suas mensagens têm grande chance de alcançar pessoas influentes e abrir portas interessantes. Número da sorte é o 16, Aquário. Alô, Peixes! Os primeiros sinais de sucesso aumentam a sua confiança, mas a pressa pode atrapalhar mais do que ajudar. Apesar do cansaço acumulado, você consegue manter um bom ritmo durante o dia. O céu pede responsabilidade e coragem para enfrentar desafios que não podem mais ser adiados. É hora de sair da zona de conforto e mostrar todo o seu potencial. Número da sorte é o 3. E o nosso Giro Astral vai ficando por aqui. Eu sou o Silva Júnior e amanhã volto com você em mais uma edição do Giro. Grande abraço, excelente quinta-feira e até amanhã.
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1: 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E a hora certa.
2: Hora certa.
1: 1:54.

0: A Elefanta Baby, atualmente no Parque Beto Carreiro World, será transferida para o Santuário de Elefantes Brasil, na Chapada dos Guimarães, Mato Grosso. A decisão judicial, proferida pelo juiz Douglas Braida de Moraes, atende a uma ação civil pública que buscava um ambiente mais adequado para o animal. O magistrado considerou que, apesar de não haver provas de maus tratos no parque, o santuário oferece melhores condições de adaptação, socialização e bem-estar para a baby. A decisão reconhece a elefanta como um ser senciente, sujeito à tutela jurídica própria, e prioriza suas necessidades biológicas e comportamentais.
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0: É isso aí, gente. 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
3: O cara do espetinho perguntou: vai coração? Eu falei: oi, amor.

0: Eu acho que você tem que mandar aquela mensagem. Mas manda o que tá no seu coração.
1: Porque se fosse eu falaria mais ou menos assim.
2: Ei, boa noite. Antes de te bloquear, eu só vim te dizer que a partir de hoje pode tocar o terror, fazer o que quiser fazer. A boca é sua, curte sua farra, sinto mais nada.
0: Não, apaga.

O governo de Havana rebateu as recentes acusações dos Estados Unidos de que dirigentes da ilha utilizam empresas estatais para enriquecer. Em nota, Cuba afirmou que o modelo do Grupo de Administração de Empresas, GAESA, foi construído para enfrentar o bloqueio econômico imposto por Washington. Segundo Cuba, o objetivo da GAESA é gerar divisas e recursos necessários para manter e desenvolver as conquistas sociais, além de promover setores da vida nacional. Havana condenou as acusações, classificando-as como pretextos para derrubar o governo e afastar investidores estrangeiros.

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0: Leão, fãs de futebol e fofocas. Larissa Riquelme, a eterna musa paraguaia que viralizou na Copa de 2010, está de volta aos holofotes, mas de uma forma completamente diferente. Aos 41 anos, ela chega ao Mundial de 2026 com credencial de jornalista, mostrando que se reinventou e construiu uma carreira muito além daquela foto icônica com o celular entre os seios. Larissa declarou à revista Quem que, apesar da exposição ter aberto portas, seu maior desafio foi provar que podia ir além de uma única imagem. Ela não queria que sua história se limitasse a um momento específico, buscando crescer e se reinventar. E agora está pronta para cobrir a Copa de 2026 nos Estados Unidos.
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6: E a hora certa!
7: Hora certa!
8: 2 horas e 37 minutos.

A cidade de São Paulo terá o rodízio de veículos suspenso nesta quinta-feira, feriado de Corpus Christi. A medida visa facilitar a circulação de veículos e o deslocamento dos cidadãos durante o feriado prolongado. A suspensão do rodízio é uma prática comum em feriados, buscando aliviar o trânsito e proporcionar maior comodidade aos motoristas. Os detalhes sobre a retomada da restrição serão divulgados pelas autoridades de trânsito.

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0: E aí, pessoal, tudo bem? 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Você que tá ligadinho com a gente aqui, olha, chegou uma remessa aqui da pomada, né? Aquela pomada Canela de Velho, tá? É isso aí, é uma pomada que tem sebo de carneiro, também unha de gato, capaíba, mil folhas, mentol, cânfora e mastruz também, viu? 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

Caio Blatt, que celebrou mais um ano de vida nesta quarta-feira, continua sendo assunto por um detalhe inusitado de seu passado. A famosa casa na árvore, que ele já possuiu no Itanhangá, Rio de Janeiro. Avaliada em mais de 4 milhões de reais, a propriedade era cercada pela Mata Atlântica e chamava atenção pela integração entre arquitetura e natureza. O imóvel, que foi colocado à venda em agosto de 2025, foi desenvolvido em parceria com o próprio ator durante seu casamento com Maria Ribeiro. O projeto priorizava a preservação da vegetação, com a residência distribuída de forma orgânica pelo terreno, e contava até com piscina natural abastecida.

O preço do petróleo registrou alta pelo terceiro dia consecutivo nos mercados internacionais, impulsionado pela escalada das tensões militares entre os Estados Unidos e o Irã. Relatos de interceptação de mísseis e drones iranianos pelas forças americanas, seguidos de ataques defensivos, aumentam a volatilidade no setor energético. Investidores monitoram a segurança das rotas de navegação, especialmente no Estreito de Hormuz, temendo interrupções na oferta global de energia. A situação geopolítica reflete nos mercados financeiros, com índices futuros dos Estados Unidos e bolsas europeias operando em baixa.

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0: para mais um mistério no mundo dos famosos. O influenciador Make Leão está bombando nas redes sociais após avistar um OVNI em sua propriedade rural em Campo Largo, no Paraná. As imagens, que levantaram suspeitas de uma nave extraterrestre, viralizaram e o caso ganhou destaque no jornal local da Globo, o Meio Dia Paraná, nesta quarta-feira. Make Leão confessou que, apesar de estar mais calmo, ainda não consegue dormir direito há 2 dias, tanto pela repercussão quanto pelo medo. A história do OVNI promete render muitos comentários e teorias da conspiração entre os internautas e fãs do influenciador.
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5: 3 horas e 12 minutos.
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7: A defesa de Daniel Vorcaro, dono do Banco Master, apresentou uma nova versão de sua proposta de delação premiada à Polícia Federal e à Procuradoria-Geral da República. A iniciativa ocorre após as primeiras versões dos anexos terem sido consideradas insuficientes pelos investigadores. As negociações para o acordo de colaboração premiada continuam, com a expectativa de que as novas informações possam avançar no processo. O caso tem gerado grande repercussão no cenário político e jurídico brasileiro.

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3: É, chegando mais uma edição aqui do nosso Pronto, Falei! Hoje, quinta-feira, 4 de junho de 2026, por aqui, Kleber Salles na área, nesse feriadão. Ótimo feriadão aí pra você, viu? A gente começa falando da Anitta. Anitta segue colhendo resultados internacionais, hein? Mesmo com a divulgação do álbum Equilibrium. A cantora brasileira aparece em destaque nas paradas do Spotify da Itália e da Tailândia. E a graças a duas parcerias, né? Graças a duas parcerias que vem ganhando força fora do país. Na Itália, o sucesso Ela Testa Gira, gravada com o cantor Fred De Palma, que alcançou o 13º lugar entre as músicas mais ouvidas do país, registrando mais de 266 mil reproduções em apenas 24 horas. Já na Tailândia, Anitta aparece nas paradas com Guaus, música oficial da Copa do Mundo de 2026, gravada ao lado de Lisa e Rena. Embora a faixa tenha caído algumas posições recentemente, a expectativa é de crescimento com a aproximação do Mundial. O desempenho reforça a presença global da artista, que continua conquistando espaço em mercados internacionais, mesmo fora do repertório de seu álbum mais recente. Anitta tá com tudo aí, viu? Olha, posições consideráveis aí no Spotify da Itália e da Tailândia, rapaz. É sensacional. Parabéns aí, Anitta. Eu sou Kleber Salles e volto daqui a pouco aqui com mais destaques dos famosos.
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5: Hora certa.
6: 6:29.
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7: Oh, é da banca de jornal?
8: Não, meu amigo, é da rádio.
7: Ah, é da rádio? Então eu queria pedir uma música.
8: E que música você gostaria de pedir?
7: Queria pedir aquela música Vou Ler Jornal.
8: Vou Ler Jornal?
7: É.
8: Mas essa música não existe?
7: Existe sim, essa aqui, ó.
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4: De volta aqui no Pronto Falei, agora para falar de Ed Mota. O cantor Ed Mota interrompeu um show no Circo Voador, no Rio de Janeiro, após ser atingido por uma rolha arremessada da plateia. Com bom humor e ironia, o artista brincou com a situação, culpando o responsável por fazê-lo perder a entrada de um refrão, pediu aplausos ao autor da brincadeira e ainda perguntou qual era a marca do vinho antes de guardar a rolha. A reação arrancou risadas do público e o espetáculo seguiu normalmente. O episódio aconteceu dias após uma polêmica envolvendo o cantor em um restaurante da zona sul do Rio, onde uma discussão sobre taxa de rolha terminou em confusão. O caso ganhou repercussão após a divulgação de áudios com ofensas feitas por Ed Mota a um funcionário, levando à abertura de uma investigação por injúria e preconceito. Posteriormente, o artista divulgou um pedido de desculpas aos nordestinos e lamentou suas declarações. É, Ed Mota, foi feio o que você fez aí, esse barraco todo aí, viu? Lá no restaurante. Mas agora, achei legal, ele levou na esportiva. É assim que tem que ser, senhor Ed Mota. É isso aí, viu? É, rapaz, eu gosto das músicas do Ed Mota, viu? Eu sou fã, viu? Manuel! É, rapaz, Espaço na Van, um monte de música boa. Bom, enfim, daqui a pouco a gente volta aqui no nosso Pronto Falei!
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1: 6:45.
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8: Sim, é da Rádio.
7: Eu quero pedir uma música.
8: E que música você quer pedir?
7: Eu quero pedir aquela. Chame o Pintor.
8: Mas essa música não existe.
7: Existe sim. Essa daqui, ó.
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3: De volta aqui no Pronto Falei desta quinta-feira. E a apresentadora Silvia Bravanel, a filha de número 5, número 6 do Silvio Santos. Agora não lembro qual que é a numeração da Silvia Bravanel. Mas ela passou a ser cogitada nos bastidores do PSD para compor como vice uma eventual chapa presidencial liderada por Ronaldo Caiado nesse ano de 2026, né? Filiada recentemente ao partido, Silvia é vista como um nome capaz de ampliar o alcance popular da campanha, mas a possibilidade ainda divide opiniões dentro da legenda, que também avalia alianças com outros partidos e nomes mais experientes da política para composição da chapa. Né? É, Silvia Bravanel aí na política, e com essa entrada dela na política já tem muita gente dizendo que ela pode ser inclusive cotada aí para futuramente, de repente, assumir aí um cargo de presidência, um cargo maior lá dentro do SBT. Será que ela entraria no lugar da irmã dela, da Daniela Beirute? Será, hein? Pois é, rapaz, vamos aguardar para saber aí, né? Mais detalhes desses bastidores aí, viu? Eu sou Kleber Salles e esse foi o Pronto Falei desta quinta.
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4: 4:03.
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2: E pra quem você quer mandar?
1: Eu quero mandar pro meu amigo Lênio.
2: Seu amigo Lênio?
1: É.
2: E que música seria?
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2: Lênio Caga?
1: É.
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0: O São João de Caruaru 2026 já está dando o que falar e os cachês dos artistas são o principal motivo. A cantora Márcia Felipe vai embolsar nada menos que R$400 mil para sua apresentação no pátio de eventos Luiz Lua Gonzaga, conforme divulgado no Diário Oficial. Mas ela não é a única a ter um valor astronômico. Wesley Safadão lidera a lista com 1,5 milhão, seguido pelo projeto À Vontade, com 990 mil. Toca do Vale receberá 350 mil e Eliana, Rainha do Forró, 200 mil. A expectativa é que Roberto Carlos e Luan Santana também tenham seus cachês revelados em breve.
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0: Uma notícia que está dando o que falar no mundo sertanejo. A Festa do Peão de Barretos de 2026 terá um número recorde de pagodeiros, com shows de Belo, Alexandre Pires, Pixote e Turma do Pagode confirmados. Essa aproximação, que começou em 2025, marca a maior presença do gênero em mais de 10 anos no tradicional evento, mostrando a força e a união da música popular brasileira.
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3: 4 horas e 41 minutos.
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7: Oi, da Rádio.
8: Sim, é da Rádio.
7: Quer mandar uma música?
8: E pra quem você quer mandar música?
7: Quer mandar pro Padre Binho.
8: E que música manda pra ele?
7: Quer mandar aquela. Tinha rato na igreja.
8: Tinha rato da igreja?
7: É.
8: Mas a música não existe.
7: Existe sim, isso aqui, ó. Tinha rato.

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0: cantora Mariana Fagundes, natural de Aparecida do Taboado. É um dos grandes destaques do sertanejo em 2026. Uma reportagem do G-Show ressalta o sucesso da artista. Sua canção Peão Todo Tatuado, gravada em parceria com Geninho, já ultrapassa a marca de 33 milhões de reproduções no Spotify, consolidando Mariana como uma força no mercado.
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4: Hora certa.
5: 5 horas.
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7: Alô, é da rádio?
8: Sim, é da rádio?
7: Eu quero mandar uma música.
8: E pra quem você quer mandar uma música?
7: Eu quero mandar uma música pro meu primo, que ele é anão.
8: Seu primo que é anão?
7: É, quero mandar uma música pra ele, porque ele é muito fujão.
8: E que música quer mandar pra ele?
7: Eu quero mandar aquela, Um Anão Fugiu.
8: Mas essa música não existe?
7: Existe sim, essa daqui, ó.

0: Castelo, o que que é?
1: Parece que eu já quero sentar aqui num bar em Goiânia mesmo e já começar a beber ouvindo essa.
0: Tô pronto.

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2: Hora certa.
3: 5:15.
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5: O Uruguai confirmou que o meia Jordián de Arrascaeta sofreu uma lesão muscular de grau médio na panturrilha durante a preparação para a Copa do Mundo de 2026. Apesar da preocupação inicial e das especulações sobre um possível corte, a Associação Uruguaia de Futebol informou que o problema não impede a participação do camisa 10 no Mundial, mantendo sua convocação para o torneio. A situação do jogador vinha sendo acompanhada de perto porque ele já se recuperava de uma fratura na clavícula sofrida em abril. Ainda não há previsão para quando Arrascaeta estará totalmente à disposição do técnico Marcelo Bielsa, mas o Uruguai optou por mantê-lo no elenco para a competição. A seleção estreia no dia 15 de junho contra a Arábia Saudita, pelo Grupo H, que também conta com Espanha e Cabo Verde.
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1: Hora certa.
2: 5:29.
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5: A Copa do Mundo de 2026 promete revelar novos talentos para o mundo e alguns jovens jogadores chegam ao torneio cercados de expectativa. Entre os destaques estão o espanhol Lamine Yamal, que já é um dos principais nomes de sua seleção, além do argentino Franco Mastantuono, considerado uma das maiores promessas do futebol sul-americano. A lista de jovens para ficar de olho também inclui nomes como Endrick, Arda Güler, Nico Paz e Lennart Kahl. Todos chegam ao Mundial após temporadas de destaque e são vistos como possíveis protagonistas de uma nova geração de estrelas do futebol internacional.
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1: 5:57.
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5: A Holanda foi surpreendida pela Argélia e perdeu por 1 a 0 em amistoso preparatório para a Copa do Mundo de 2026. Mesmo jogando em casa, em Roterdã, os holandeses não conseguiram superar a forte marcação adversária. O atacante Memphis Depay entrou no segundo tempo na tentativa de mudar o panorama da partida, mas a seleção europeia não conseguiu evitar a derrota. O resultado serviu como alerta para a equipe comandada por Ronald Koeman há poucos dias da estreia no Mundial. Já a Argélia ganhou confiança ao vencer uma das seleções mais tradicionais do futebol mundial em seu último compromisso antes da Copa. O goleiro Lucas Zidane, filho do ex-jogador Zinedine Zidane, foi um dos destaques da partida e ajudou os argelinos a garantirem o triunfo.
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8: Olá, minha gente, tudo beleza, tudo certo? Por aqui é o Kleber Salles, é o KS, chegando nessa quinta-feira, feriado, né? Hoje, 4 de junho de 2026, no ar por aqui o nosso Onda Sertaneja. 2 horas de muita moda boa, 2 horas de sucesso. A gente vai curtir junto aqui, né? Vamos carcar umas modas bonitas para você ouvir com a gente aqui no nosso Onda Sertaneja. Para começar muito bem, tem o Zé Tapera e o Teodoro. Tchau, amor. É a primeirinha aqui do Onda Sertaneja do nosso feriadão, hein? Na sequência, o Peão Carreiro e Zé Paulo com Amor de Todo Jeito. É, só as melhores, as clássicas sertanejas, para você que tá aí tomando aquele cafezinho, né? Curtindo as melhores músicas. E essas 2 horas aqui são especiais, né? Para você que gosta da boa música sertaneja. Então, aumente aí o volume. Zé Tapera e Teodoro para começar.

Praião e Prainha no nosso Onda Sertaneja, Confissão de Amor. Teve o Sérgio Reis e o Mike Lian com Chico Mineiro por aqui também no nosso Onda Sertaneja. E a gente vai seguindo em frente agora com Alan e Aladim, Eu Não Sei Nem Viver. É o sucesso que a gente curte agora aqui no nosso Onda Sertaneja desta quinta-feira. Agradecendo a você pela audiência, pela companhia, viu? Vamos que vamos, hein? Chora Viola! Essa aqui é chonada, hein?

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2: Alcimar Monteiro com Tristeza de um Vaqueiro, fechando aqui o primeiro bloco do Onda Sertaneja da nossa quinta-feira. Fique ligado, daqui a pouco tem mais, hein? Depois do nosso intervalo, tem mais moda chique, mais modona chonada para você que está ligadão, ligadona, aqui no Onda Sertaneja. Esse programão é show de bola, viu?
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3: Itambé FM e a hora certa.
4: Hora certa.
5: 6:22.
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2: É, rapaz, já estamos de volta aqui no nosso Onda Sertaneja e vamos nessa, hein? Tá chegando mais música boa pra você aqui. Tem o Fernandinho e Manduri. É, Mulher Mal Amada. E trem, tem Gino e Geno aqui no Onda Sertaneja também com Ela Chorou de Amor, né? Forrozão aí pra você curtir com a gente nesta super quinta-feira na programação número 1 do seu rádio. Então, aumenta aí o volume, tá chegando mais aqui pra você. Música.

Lourenço e Lorival aqui no nosso Onda Sertaneja. Tô indo embora, mas não tô indo ainda não, é só o nome da música, viu? Só o nome da canção aqui pra você que está nos acompanhando nesta super quinta-feira, meu povo. É, quinta-feira joia, joia, hein? Tem Milionário e Marciano no mesmo lugar e levando a vida. Essa aqui eu vou falar pra você, viu? É lindíssima. Você curte com a gente aqui no Onda Sertaneja, as mais tocadas de todos os tempos.

0: Lady Laura de volta pra casa aqui no nosso Onda Sertaneja, finalizando mais uma sequência em mais um bloco pra você que está sempre acompanhando a melhor programação do rádio. Eu sou o Kleber Salles, vou ficando por aqui, mas eu tô de volta amanhã, né, com mais um Onda Sertaneja no seu rádio, hein? Sai daí não, continue ligado, já já tem mais uma super atração campeã de audiência por aqui. Até lá, hein? Tchau, tchau!
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4: Fala, gente! Nós estamos chegando aqui na nossa rádio preferida, né? Maravilha de programação nesta quinta-feira. Final de semana chegando. Véspera de final de semana, mas ó, feriado, né? Feriado nacional hoje. E a gente tá aqui pra trazer notícias do mundo dos famosos, gente. Eita, essa galera da famosidade aí que eu vou te contar. Tem notícia, viu? E a gente vai começar falando nesta delícia de quinta-feira, dia 4 de junho, sobre a briga judicial envolvendo o ator Estênio Garcia e a família dele, que ganhou mais um capítulo, viu? Segundo informações divulgadas pelo Terra, a esposa, na verdade ex-esposa do artista, a Clarice Piovesan, apresentou acusações na justiça em meio à disputa que envolve um apartamento localizado em Ipanema, na zona sul do Rio de Janeiro. O imóvel, avaliado em cerca de 2 milhões de reais, está no centro de uma batalha judicial entre o ator, as filhas e a ex-companheira. Estênio afirma que possui o usufruto vitalício do apartamento e alega ter sido prejudicado pela forma como o imóvel foi administrado nos últimos anos. Já a outra parte apresenta uma versão diferente dos fatos. De acordo com a reportagem aí, gente, a Clarice fez declarações que contestam a narrativa apresentada pelo ator e por sua defesa. O caso envolve discussões sobre acordos familiares antigos, uso do imóvel e questões patrimoniais que agora estão sendo analisadas pela justiça. Nos últimos meses, a disputa se intensificou. Além dos processos envolvendo o apartamento, Estênio também entrou na justiça contra as filhas e chegou a pedir pensão alimentícia para ajudar a custear despesas como plano de saúde e medicamentos. O caso ganhou grande repercussão por envolver um dos nomes mais conhecidos da televisão brasileira e continua cercado de acusações e versões conflitantes entre os familiares. Até o momento, não há decisão definitiva da justiça sobre a disputa, né? Enquanto o processo segue em andamento, o imbróglio familiar continua movimentando os bastidores do mundo dos famosos e chamando a atenção dos fãs do veterano ator global. Que coisa, hein? Ai, ai, ai. E o nosso Fofocando volta daqui a pouquinho. Já, já nós vamos falar para você daquele influencer, o influenciador digital que mora lá em Curitiba, no Paraná, que disse que pôde captar movimentos de OVNI, objeto voador não identificado. Será? Tá dando o que falar isso aí na internet. E ele só tá que ganha seguidor, hein? Daqui a pouco eu conto, continue aqui na melhor programação do Brasil e até daqui a pouco.
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7: Itambé FM e a hora certa.
8: 10 horas, 55 minutos.
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1: Fala, gente, tudo bem? A gente tá de volta, delícia de programação nesta quinta-feira. É feriadão gostoso hoje, dia 4 de junho. E vamos lá, porque a segunda de hoje é sobre um vídeo que mostra um suposto objeto voador não identificado, famoso OVNI, lá no céu do Paraná, e tomou conta das redes sociais nos últimos dias. Por trás das imagens está o influenciador digital Mike Leão, ele que mora em Campo Largo, na região metropolitana de Curitiba. Segundo relatos publicados pelo próprio influenciador, tudo começou em uma propriedade rural onde ele mora. Mike afirmou que os animais do local ficaram agitados e uma cerca elétrica teria apresentado problemas antes do aparecimento de uma luz intensa sobre uma área de mata próxima ao sítio. As imagens rapidamente viralizaram e passaram a circular em páginas de curiosidades e entretenimento e até programas de televisão, viu? O influenciador chegou a compartilhar detalhes do que teria visto e fez até um desenho representando o formato do suposto objeto. Com milhões de visualizações, o caso dividiu opiniões na internet. Enquanto algumas pessoas acreditam que as imagens possam registrar um fenômeno ainda sem explicação, outras defendem que o objeto pode ter origem terrestre, como drones, equipamentos luminosos ou até efeitos visuais causados por condições atmosféricas. Bom, até o momento não existe confirmação oficial sobre a natureza do objeto registrado, né? Mas uma coisa é certa, o vídeo colocou o nome do Mike entre os assuntos mais comentados das redes sociais e reacendeu a curiosidade dos brasileiros sobre os famosos casos de OVNIs. E aí, você acredita? E sim ou não? Comenta que eu quero saber de vocês. E o nosso Fofocando, gente, volta ainda hoje com a última de hoje. E nós vamos falar sobre... e a Virgínia Fonseca e o Zé Felipe? Lógico, não pode faltar, né? Agora é o seguinte, o Leonardo, pai do Zé Felipe, resolveu se pronunciar a respeito do suposto retorno do casal. Será? Será? Daqui a pouco eu conto, continue aqui na nossa programação e eu volto daqui a pouco.
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3: Hora certa!
4: 8:25.
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1: Fala, gente! Nós estamos de volta aqui na nossa rádio preferida. Maravilha de programação, né, Chuchu? Hoje é quinta-feira, véspera de final de semana, feriadão, hoje dia 4 de junho. Vamos lá, porque a última de hoje do nosso Fofocando é sobre o possível reconciliamento ou a possível reconciliação entre a Virgínia Fonseca e o Zé Felipe, gente. E continua movimentando as redes sociais. Desta vez, quem resolveu abrir o bico e comentar o assunto foi ninguém menos que o pai do cantor, o Leonardo. Segundo o portal Em Off, o sertanejo foi questionado sobre a possibilidade de o filho reatar, né, o relacionamento com a Virgínia. Sem fugir do assunto, o Leonardo tratou a situação com um bom humor de sempre, né, e deixou claro que a decisão cabe exclusivamente ao ex-casal. A declaração aconteceu em meio a uma onda de especulações e ganhou força após a Virgínia e o Zé aparecerem juntos em eventos da família e na festa de aniversário da filha deles, a Maria Alice. Os dois têm mantido uma convivência próxima por causa dos filhos, o que alimentou ainda mais as expectativas dos fãs. Bom, nas redes sociais, milhares de seguidores seguem torcendo pela reconciliação. Vídeos de interações entre os dois viralizaram nos últimos dias e fizeram com que o assunto voltasse aos temas mais comentados, né, do entretenimento brasileiro. Apesar da torcida do público, nem a Virgínia nem o Zé confirmaram qualquer retomada do relacionamento, hein? Recentemente, o cantor afirmou que está solteiro, enquanto a Virgínia tem compartilhado mensagens de fé e reflexão nas suas redes sociais. Por enquanto, o que existe são apenas rumores, né? Mas uma coisa é certa, viu? Qualquer aparição dos dois juntos continua chamando a atenção dos fãs e alimentando as especulações sobre um possível reencontro amoroso. E aí, gente? Volta ou não volta? Eu, pra mim, que já voltou, viu? É, tô achando, tô pressentindo isso, viu? Não estão falando ainda, mas sei não. O que vocês acham? Comenta aí. E o nosso Fofocando fica por aqui, prometendo voltar amanhã, na nossa sexta-feira, aqui juntinho com você, tá? Obrigado pela gentileza, continue com a gente aqui na melhor programação do Brasil e até amanhã. Tchau, fui!
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3: 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E a hora certa.
4: 8:32.
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1: 9:01.
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